0: culpa do quê? Desculpa, qual era o tema para pedir desculpa?
1: Desculpa de que caralho? Eu não tenho que pedir desculpas. O problema foi dele.
0: O que fez? O que aconteceu?
1: Ele estava calentando e se calentou demais.
2: Então põe o ônus no Cristiano Ronaldo.
1: Vas a hablar
0: con la decisión de que aconteceu.
1: Responsabilidad de la decisión de lo que pasó. Pero de qué carajo te pide pedir.
3: No vamos entrar en diálogo.
1: De no meterlo a jugar eso.
3: Já respondeu, ministro.
4: Foi muito falado que houve uma reunião e que o senhor
1: disse nessa reunião. Houve uma reunião em que tu te comprometiste com Cristiano Ronaldo.
4: Desculpa,
1: mas que é que
4: isso é verdade ou é mentira?
0: É mentira.
1: É mentira.
3: Muito bem. Imprensa estrangeira, foreign press.
0: Ainda voltando. Desculpa do quê? Desculpa, qual era o tema por quê?
1: Jesús, yo no tengo motivo para pedir disculpas. Y lo dice de forma airosa, ¿eh? Eso se puso bueno.